Inspira FM, faz bem ouvir Genesis Into Deep. Eu sou o Jorge Moreno, a gente se fala agora amanhã às 5 em ponto aqui na Inspira FM. Grande abraço pra você, vem aí o Inspira Mais Relax. Mas antes eu vou te deixar com James Blunt. Grande abraço, ótima noite, até amanhã.

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0: Em Campinas, 6 em ponto.
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0: Uma excelente sexta-feira para você. Hoje é dia 31 de julho de 2026. Eu sou o Renato Zadi, está no ar o Inspira pela Manhã, o seu programa de músicas e notícias aqui pela Inspira FM. Começamos com os destaques. STF abre inquérito para investigar Lulinha por suspeita de tráfico de influência. Campinas amplia a lista de medicamentos gratuitos nos centros de saúde e passa a oferecer mais de 150 itens. Festival de Hambúrguer começa hoje em Campinas com entrada gratuita e shows de rock na Praça Arautos da Paz. Essas e outras notícias em destaque a partir de agora no Inspira pela Manhã, que está só começando. Bom dia para você.
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0: Caipira FM Starship Sarah. Agora 6h14 em Campinas.
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0: A frente fria que atuou nesta semana começa a se afastar amanhã do estado de São Paulo. E com isso, o tempo volta a ficar estável, com predomínio de sol e sem previsão de chuva. Segundo o CEPAGRE da Unicamp, hoje e amanhã a temperatura varia entre 15 e 28 graus. A umidade do ar deve cair e a amplitude térmica aumenta, ou seja, a maior diferença entre a mínima e a máxima. Essa condição pode provocar ressecamento das vias respiratórias e agravar problemas como rinite e alergias. Uma nova frente fria deve chegar ao estado na primeira quinzena de agosto, trazendo chuva.
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1: O ministro do STF, André Mendonça, autorizou ontem a abertura de inquérito para investigar Fábio Luiz Lula da Silva, o Lulinha. A Polícia Federal apura uma suspeita de tráfico de influência e corrupção em possíveis negociações com o Ministério da Saúde. Segundo a investigação, Lulinha teria atuado em favor do lobista Antônio Carlos Camilo Antunes, conhecido como Careca do INSS, em propostas ligadas à venda de cannabis medicinal. O Ministério da Saúde informou que não firmou contratos com empresas citadas. A defesa de Lulinha nega irregularidades.
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sua manhã de sexta-feira, final de semana. Marisa Monte, Infinito Particular. Agora faltam 20 para 7.

0: Boys Boy George Country Club, Do You Really Want to Hurt Me? Agora faltam 15 para 7.
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0: A Prefeitura de Campinas ampliou a lista de medicamentos gratuitos oferecidos pelo SUS. Agora são mais de 150 itens disponíveis nas farmácias dos centros de saúde. A atualização foi feita neste mês e inclui, por exemplo, a codeína 30 mg, usada para dor. Para retirar os remédios, é preciso apresentar uma receita válida e um documento com foto. Antes de ir até a unidade, o paciente pode consultar a disponibilidade pela internet, no site da prefeitura. A distribuição é gratuita.
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0: O Robson chega com as primeiras informações e a movimentação do trânsito em Campinas. Bom dia, Robson.

0: dia para você e para o ouvinte da Inspira. Na manhã da sexta-feira a gente fala do trânsito com destaque inicial em Campinas para a rodovia Santos Dumont na chegada, com trânsito lento desde o quilômetro 75 ao 76 na aproximação ali do Trevo da Anguera, na entrada do Jardim do Trevo também. Quem vai no sentido contrário para Viracopos e Indaiatuba agora encontra condição boa. 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
1: Muito obrigado, Robinson. Agora 14 para 7.
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0: em Campinas, 7:01.
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0: O dólar fechou em queda, cotado ontem a R$ 5,06, com recuo de 0,92%. Já o Ibovespa, o principal índice da Bolsa Brasileira, subiu 1,88%, fechando aos 177.150 pontos. O mercado reagiu a dados econômicos do Brasil e dos Estados Unidos. Aqui, a taxa de desemprego caiu para 5,4% no segundo trimestre. No exterior, os investidores acompanharam o Produto Interno Bruto, o PIB, e o PCE, índice de inflação usado pelo Banco Central americano. Também pesaram as tensões entre os Estados Unidos e o Irã.
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0: Vamos ver como é que anda o trânsito em Campinas, Robinson.
2: Prestes Maia, com trânsito já carregado no sentido do centro, Renato, especialmente a partir da Plínio Pereira Neves, dali vai até a passagem ali pela Prefeito Faria Lima, e no trecho da João Jorge já tem lentidão até a chegada ao terminal central. Para quem vai do lado contrário, no sentido Anhanguera agora, a condição do trânsito é boa por ali. 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
0: Obrigado, Robson, agora 7:03.
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0: Awesome Foolish Beat, 7:18.
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0: Campinas terá pela primeira vez um feriado municipal no dia 12 de agosto, quando será celebrado o Dia do Evangélico. A data foi criada por lei em 2025 e passa a valer neste ano. Com isso, repartições públicas, escolas e centros de saúde estarão fechados. Já serviços essenciais como pronto-socorros, SAMU, unidades de pronto atendimento e transporte coletivo funcionam normalmente ou em esquema especial. Nas empresas privadas, os empregadores deverão seguir as regras da legislação trabalhista aplicáveis ao dia de feriado.
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0: Robson, quais são as novidades no trânsito em Campinas, por favor?
2: De volta com mais do trânsito e destaque agora para a condição do caminho do motorista pela Anhanguera. Para quem vem de Hortolândia para Campinas, com trânsito lento já desde a passagem pelo quilômetro 108 até o 104 ali no acesso a Dom Pedro. Depois dali a condição melhora. Para quem vai no sentido do interior, trânsito bom agora pela Anhanguera por ali. 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
0: Agora 7:19.
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0: Inspira FM 7:30.
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0: A Anvisa, Agência Nacional de Vigilância Sanitária, determinou o recolhimento de um lote falsificado do medicamento Monjaro, usado no tratamento de diabetes tipo 2. A medida foi publicada hoje no Diário Oficial da União. Segundo a agência, o produto apresenta o lote D881474 com o número de série 30219965-1396, combinação considerada irregular pela fabricante. A orientação é que o medicamento não seja vendido, distribuído ou utilizado. A Anvisa recomenda comprar apenas em farmácias regularizadas e verificar os dados na embalagem.
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0: essa, Tina Turner, Paradise is Here. Agora faltam 17 para as 8.
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0: O recadastramento obrigatório de aposentados e pensionistas do CAMPREV, o Instituto de Previdência de Campinas, começa amanhã. Devem fazer o procedimento quem faz aniversário entre o mês de agosto e dezembro. E o processo inclui o centro, o censo previdenciário, feito pela internet, e também a prova de vida, que pode ser digital ou presencial. O prazo é o mês de aniversário e quem não cumprir pode ter o pagamento suspenso, hein? Segundo o CAMPREV, a medida é necessária para manter os dados atualizados e garantir a continuidade dos benefícios.
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0: Vamos ver como anda o trânsito em Campinas nesse momento. Alô, Robson.
2: Renato, falando mais do trânsito, com destaque agora para a rodovia Campinas-Montemor, SP-101, lenta na chegada desde o quilômetro 6, ali próximo do trevo de Hortolândia, até o acesso a Robert Bosch. Continuação, na verdade, né? Na Bosch, o trânsito é intenso até a chegada a Anhanguera. Para quem vai do lado contrário, no caminho para Hortolândia e Montemor, a condição de trânsito agora por ali é tranquila, sem problemas, o motorista consegue seguir. 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
0: Agora 15 para as 8.
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0: das clássicas da MPB, Ivan Lins, Vitoriosa, é uma daquelas que pode estar também no Brasilidade de domingo com a Ana Martins.
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0: 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Corinthians e Atlético Paranaense empataram em 0-0 ontem na Neoquímica Arena pela 21ª rodada do Campeonato Brasileiro. A partida foi marcada por muitas faltas e confusões. O atacante Yuri Alberto deixou o gramado no segundo tempo da partida. O jogador fez um sinal de fisgada na coxa, foi ao chão e saiu carregado de maca para o vestiário. O jogo também terminou por preocupação por possíveis lesões de Labiade. O Corinthians ocupava a 8ª colocação do Brasileirão com 29 pontos. O Atlético, por outro lado, tem 37 pontos e ele é o 3º colocado.
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0: Vamos agora a atualizações do trânsito com Robson Ramos.
2: Quem chega ao centro da cidade agora pela Irmã Serafina, Renato, sofre um bocado na lentidão por ali a partir da Benjamin Constant pela pista da esquerda. A lentidão desse lado vai até a chegada da Moraes Salles com bastante dificuldade. Já pela pista da direita, a condição é melhor. A partir da passagem pela Benjamin Constant, essa condição até a Ferreira Penteado de trânsito apenas intenso e depois ainda fica livre. 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
0: Agora 8:02 em Campinas.
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0: Foi sancionada ontem uma lei que destina parte do dinheiro das apostas esportivas, as chamadas bets, para a Polícia Federal. Até 3% da arrecadação será enviada ao fundo que financia as atividades do órgão. Esse repasse será feito de forma gradual. 1% neste ano, 2% no ano que vem e 3% a partir de 2028. Segundo o governo, a mudança não altera o percentual das empresas de apostas e apenas redistribui parte dos recursos públicos. O dinheiro também pode ser usado em estrutura da Polícia Federal.
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0: Fred Mercury no vocal, Queen, Radio Gaga, agora 8h33.
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0: As denúncias de pejotização aumentaram 52,4% na região de Campinas neste ano. Segundo o Ministério Público do Trabalho, foram 93 casos entre janeiro e julho, contra 61 no mesmo período do ano passado, uma média de 13 casos por mês. A pejotização é quando a empresa contrata o trabalhador como pessoa jurídica para ocultar vínculo de emprego com carteira assinada, o que é considerado uma fraude trabalhista. O órgão alerta que, nesses casos, o trabalhador perde direito como férias, 13º e FGTS e também o Fundo de Garantia.
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0: Robson, mais informações do trânsito em Campinas?
2: O Renato, o trânsito é lento agora na Neoviária Magalhães Teixeira. Quem sai de Valinhos e vai para Dom Pedro, enfrenta o trânsito carregado do quilômetro 8 até o quilômetro 4 e do 4 ao 2, tudo congestionado. Depois dali, a condição melhora até o Trevo. Quem vai do lado contrário para Valinhos segue com boas condições por ali. 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
0: 8h35 agora.

0: Inspira FM, 14 para as 9.
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0: Começam na próxima segunda-feira as obras de enterramento da fiação elétrica na rua Marechal Deodoro, no centro de Campinas. A intervenção será um trecho entre a rua Doutor Quirino e a avenida Francisco Glicério. A rede aérea de energia, iluminação e telefonia será substituída por sistema subterrâneo. O projeto também prevê novas calçadas, nivelamento do pavimento e ajuste em guias e sarjetas. O investimento é de 2,9 milhões de reais e a conclusão está prevista para 2027.
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0: Vamos agora com o Robson trazendo as últimas informações do trânsito em Campinas. Robson.
2: Renato, por causa das obras que a gente tem ali na entrada da Moraes Salles saindo do terminal, o trânsito é muito ruim já desde a Prestes Maia, desde a saída da Anhanguera. Vai tudo emendado na João Jorge, passa pelo terminal e começa já a voltar a ficar ruim na Moraes Salles até a altura da José Paulino. Depois tem bloco de lentidão mais à frente entre a Lusitana e a Boa Ventura do Amaral e no trecho de sempre entre Antônio Cesarino e a Coronel Quirino. Para quem vai do lado contrário, tem trânsito lento entre Antônio Cesarino e Irmã Serafina, depois dali melhora bem. 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
0: Muito obrigado, Robinson. Agora 8h48.
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0: Inspire FM e faz bem ouvir Doobie Brothers, What a Fool Believes. Agora 9 em ponto.
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0: Começa hoje em Campinas o festival Beer Burger Fan Fest na Praça Arautos da Paz, no Taquaral. O evento tem entrada gratuita e segue até domingo. A programação inclui hambúrgueres artesanais, chopp e shows com tributos ao rock dos anos 2000. Hoje o festival inclui hambúrgueres artesanais, chopp e shows com tributos ao rock dos anos 2000. Hoje o festival vai das

0: Campinas amplia a lista de medicamentos gratuitos nos centros de saúde e passa a oferecer mais de 150 itens. E o Festival do Hambúrguer começa hoje em Campinas com entrada gratuita e shows de rock na Praça Arautos da Paz. Eu sou Renato Zadim, muito obrigado pela sua companhia. Daqui a pouquinho tem a Ana Martins. 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Agora 9:01.
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4: Bom dia, boa sexta-feira pra você na Inspira FM 97.7. Mais uma semana juntos, eu sou a Ana Martins. Tô chegando pra ficar por aqui até a 1 da tarde. Você que esteve até agora com o Renato Zadinho, ótima companhia. A gente vai abrir essa hora ao som de Michael.

Ouvimos os ingleses do Lighthouse Family High para incrementar nossa sexta-feira juntos. Você tá na Inspira FM, chegando Dire Straits, Walk of Life.

No ritmo das melhores músicas, sempre numa versão do acústico, Maroon 5, Sunday Morning, S.A. Inspira FM, Nicolette Larson, Lotta Love.

0: Som da Nathalie Imbruglia, Torn, essa é a Inspira FM, faz bem ouvir.
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3: A frente fria que atuou nesta semana começa a se afastar amanhã de São Paulo e o tempo volta a ficar estável. A previsão indica predomínio de sol sem chuva com temperatura entre 15 e 28 graus hoje e amanhã. A umidade do ar deve cair e a amplitude térmica vai aumentar, o que pode secar as vias respiratórias e agravar rinite e alergias. Nova frente fria deve chegar ao estado na primeira quinzena de agosto. E Campinas anunciou um cursinho gratuito para concursos públicos com 120 vagas e início previsto para o ano que vem. A formação será voltada a moradores que estudaram em escolas públicas da cidade e da região. As aulas vão ocorrer em polos do CEPROCAMP, com conteúdo de português, matemática, informática, legislação e noções de administração municipal. A prefeitura ainda não informou datas de inscrição nem critérios da seleção.
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Lulu Santos, tudo bem? Na Inspira FM pra você, pra te lembrar que tem Brasilidades nesse domingo das 10 ao meio-dia com o melhor da nossa música brasileira. Agora tem a Kobe Calais, Falling For You.

Os sucessos da música mundial pra você na Inspira FM. Ellie Goulding, Love Me Like You Do. Agora tem do álbum Maquinarama, o Skank, Balada do Amor Inabalável.

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2: A Avenida Francisco Glicério terá interdição na madrugada deste domingo, entre meia-noite e meia e 4:30 da manhã, para a gravação de um filme independente em Campinas. O bloqueio será feito no trecho entre a Avenida Benjamin Constant e a Rua Ferreira Penteado, no entorno do Largo do Rosário. A Indec também fará desvios em cruzamentos de acesso à via durante a operação. E a Unicamp divulgou hoje a lista de estudantes isentos da taxa do vestibular 2027. Ao todo, 7.915 candidatos foram contemplados entre 8.810 pedidos analisados. Mesmo com a isenção, o participante ainda precisa fazer a inscrição entre 13 e 31 de agosto. O resultado da seleção será divulgado em 25 de janeiro do ano que vem.
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3: Bom dia, excelente manhã de sexta-feira para você que sintoniza a Inspira. E eu tô chegando com informações do seu caminho pela rodovia Dom Pedro, que tá mais complicado para quem vem sentido Campinas. Tem obras pela Dom Pedro causando dois trechos de congestionamento. O primeiro em Atibaia, 4 quilômetros do 70 até o 74, e o segundo em Itatiba, mais 4 quilômetros de problemas do 99 até o 103. Depois o caminho vem bem até Campinas. 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
4: Aqui é o Raul Rufo e você precisa saber que um dos maiores clássicos da música brasileira foi feito por um homem imaginando ser uma mulher. No próximo bloco eu vou te contar essa história direito, não sai daí.
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0: Agora, na Inspira FM, Como as Músicas Foram Feitas, com Raul Rufo.
1: Um homem imaginando ser uma mulher escreveu um dos maiores clássicos da música brasileira. E essa história só existe por causa da filha dele. Eu sou o Raul Rufo e o compositor dessa música estava gravando fora do Brasil, numa rotina puxada. No fim do dia, sempre ligava para casa para matar a saudade. Numa dessas ligações, a filha dele, adolescente, disse que ia colocar uma fita para ele ouvir pelo telefone. Ele sempre gravava ideias de músicas soltas em fitas e essas fitas iam ficando pela casa. Trechos, melodias, rabisco, tinha milhares delas. A filha, curiosa, começou a revirar as fitas e ouvia aquelas sementes de música. Então ela deu play na fita por telefone e perguntou pro pai: "Por que você abandonou isso?" Ele respondeu que não sabia, tinha gravado anos antes e deixou de lado no meio do caos de criações. Mas quando voltou pro Brasil, ele ficou com aquilo na cabeça, quis terminar aquela música que a filha resgatou do esquecimento. E aí veio a escolha artística que fez tudo ficar gigante. Ele decidiu escrever como se fosse uma mulher, não precisou explicar isso na letra, só vestiu um eu lírico feminino e colocou ali o sentimento mais universal do mundo. O desencontro amoroso, a solidão, o vazio da ausência. E foi assim que Djavan escreveu Oceano. E a gente vai ouvir agora, aqui na Inspira.

0: Os ingleses do Simple Red na Inspira FM. 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Tem informações do trânsito para você.
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2: Observando agora o caminho pela Irmã Serafina e Avenida Anchieta, e tem problemas para quem vai sentido Orozimbo Maia, a partir da Moraes Salles e até a Benjamin Constant, e também na aproximação com Orozimbo Maia. Depois, pela Brasil, dificuldades da Álvaro Miller até Alberto Faria, e aí melhora e segue bem. Tá valendo mais a pena, a partir da 20 de novembro, o caminho da Andrade Neves. 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

0: U2 Stuck in a Moment na Inspira FM para você com informações atualizadas do jornalismo e do trânsito.
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3: Os Emirados Árabes Unidos anunciaram a criação de uma plataforma de inteligência artificial para apoiar todas as etapas do sistema judiciário, começando por Abu Dhabi. A ferramenta vai analisar processos, buscar leis e precedentes, redigir documentos e fazer análises jurídicas, sempre com a revisão humana e decisão final dos juízes. O projeto tem início previsto para setembro e será implantado de forma gradual ao longo de 18 meses. Até agora, nenhum sistema jurídico no mundo havia adotado este modelo em toda a sua estrutura. E Campinas fechou o primeiro semestre deste ano com 8.432 novos empregos com carteira assinada. O número é 6,5% maior que o registrado no mesmo período de 2025. Os setores de serviços, indústria e agropecuária puxaram o saldo positivo. A abertura de empresas também avançou e somou 5.219 novos negócios no período.
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2: De volta com mais informações do seu caminho, agora falando do trajeto pela rodovia Dom Pedro para quem vai sentido Jacareí, sentido rodovia Dutra. Tem obras na região de Jarinu, na altura do quilômetro 93, causando 8 quilômetros de congestionamento desde Itatiba, do 101 até o 93. Depois,

caminho vai bem até o acesso à rodovia Dutra. 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
4: E o Bonito CineSul segue em Bonito, no Mato Grosso do Sul. E eu preciso dizer que eu assisti aqui um dos filmes mais lindos do ano. Aliás, olha, não me lembro qual foi a última vez que eu chorei tanto vendo um filme. Naira, da diretora peruana Gabriela Queiroz, que está competindo aqui no festival. Bom, Naira é uma menina que vive com a mãe desamparadas num vilarejo isolado dos Andes. Essa mãe sofre violência constante do patrão. Só que, apesar desses abusos brutais, a diretora escolheu contar essa história pela imaginação de uma menina de 9 anos. Naira é guiada pela lenda andina do Condor, do Puma e da Serpente. E ela acredita que, se construir uma asa do Condor, ela vai conseguir voar dali e salvar a mãe. Gente, o filme transita entre o drama, a fábula e a poesia para falar de esperança, amor, liberdade. É a coisa mais linda. Que filme, meus amigos, guardem esse título, tá? Naira. É isso. Se quiser mais dicas ou falar comigo, me segue no Instagram, @RenataBoldrini. Tô indo, mas eu volto. Sou Renata Boldrini, com as notícias do cinema.

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1: Esse foi o Eric Clapton, Leila, na Inspira FM, sempre com o melhor da música para você. Chimarruts.

0: Nossa tarde juntos na Inspira Talk Talk, It's My Life, tem informações do trânsito chegando por aqui.
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2: Atenção com um acidente agora pela rodovia Anhanguera, sentido norte, sentido interior, ali na aproximação com a rodovia Dom Pedro, na altura do quilômetro 103. Tem congestionamento desde o 101, antes do entroncamento ali da Dalberto Panzan e até a altura da Dom Pedro. Passou ali do 103, o caminho já melhora e vai bem. Então, nesse trecho de Campinas, rodovia dos Bandeirantes está melhor. Para quem vai sentido São Paulo, rodovia Anhanguera está livre e a rodovia dos Bandeirantes só para no trecho final, do quilômetro 15 até o 13, no acesso à marginal do Rio Tietê. 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

0: Minha última, na Inspira, para desejar um ótimo fim de semana para você. A gente curtiu Biggest Part of Me. Lembrando que amanhã a gente volta a se encontrar ao meio-dia. O Márcio Cruz está chegando. Inspire-se, aproveite a sua tarde.
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3: Medicamentos usados para diabetes e emagrecimento como Ozempic, Wegovy e Bonjaro foram associados a uma incidência cerca de 30% menor de câncer de mama em mulheres com sobrepeso ou obesidade. O dado veio de um estudo apresentado na ASCO 2026, mas os autores ressaltam que se trata de uma associação e não de prova de que o remédio previna a doença. A pesquisa também aponta que a perda de peso e a melhora metabólica podem explicar parte do resultado. E a Netflix foi processada em 105 milhões de dólares, cerca de 533 milhões de reais por causa do roubo de um disco rígido com uma cópia inédita do filme Fortitude, estrelado por Nicolas Cage. Os produtores dizem que a empresa falhou na proteção do material e comprometeu o lançamento comercial do longa. A plataforma nega a responsabilidade e afirma que trata a segurança de conteúdo com seriedade.
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2: Excelente tarde pra você, eu sou o Márcio Cruz, tô chegando por aqui, enfim, a sexta-feira já chegou e que bom que você tá aqui na Inspira 97.7, os nossos dispositivos digitais também sempre à sua disposição. Pra gente começar aqui tem Kurt Malu, bem-vindo.

0: Esse foi Gilberto Gil pra gente fechar essa hora, deixar você. Eu te deixo agora com o jornalismo aqui da Inspira. A gente volta já com Skank, vai ter Lara Fabian, Ahá, Adele e muito mais. 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
3: Campinas tem 31 bairros em alerta de alto risco para dengue, segundo o boletim divulgado hoje pela Secretaria de Saúde. A cidade soma 3.531 casos confirmados em 2026 até 28 de junho. O monitoramento inclui regiões como leste, norte, sudoeste, sul e suleste. A prefeitura informa que vai reforçar visitas aos imóveis e ações de eliminação de criadouros. E a Espanha estima que cerca de 60 mil migrantes entraram no enclave de Ceuta, o que representa 70% da população local. Segundo as autoridades, 34 mil pessoas morreram tentando cruzar a fronteira em meio à crise migratória. O governo espanhol anunciou um reforço na segurança e um acordo com Marrocos para acelerar a devolução dos migrantes que entraram de forma irregular. A situação também provocou impacto diplomático e aumento do controle nas fronteiras da região.
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0: Dino Vanelli, na Inspira FM. Baixe o nosso aplicativo, acesse o nosso site e fique sempre conectado aqui com a Inspira. Agora tem Sheryl Crow.
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0: George Michael, Paul McCartney, que encontra esse aqui pra gente fechar mais uma hora. A gente volta daqui a pouquinho. Adriana Calcanhoto, Alex Warren, Nando Reis, Madonna. Tudo isso pra você na próxima hora aqui na Inspira FM, porque faz bem ouvir.
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3: A Polícia Federal apura uma lista de presentes de fim de ano que citam o envio de vinhos de luxo a figuras da política nacional. A relação inclui os ministros de Lula, Rui Costa e Jax Wagner, o governador da Bahia, Jerônimo Rodrigues, e o ex-prefeito ACM Neto. Segundo a investigação, os itens eram avaliados em até R$ 5.300 por unidade. O caso faz parte de apurações sobre o Banco Master. E a justiça manteve a proibição da tirolesa no Morro do Corcovado, no Rio de Janeiro. O Tribunal Regional Federal da 2ª Região negou o pedido da empresa responsável para suspender a decisão, que anulou a licença ambiental da obra. A companhia também terá de apresentar um plano de recuperação da área degradada. O processo prevê ainda a indenização de R$ 30 milhões por danos morais.
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3: R$ 30 milhões por danos morais.
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Agora tem a Madonna.

0: Simply Red fechando mais uma hora aqui na Inspira. O jornalismo chega a partir de agora. Daqui a pouquinho eu toco Rick Astley, vou tocar Hoover Phonic também, Michael Jackson, Pepeu Gomes, Man at Work e muito mais. 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
3: A Prefeitura de Campinas ampliou a lista de medicamentos gratuitos oferecidos pelo SUS. Agora são mais de 150 itens disponíveis nas farmácias dos centros de saúde. A atualização foi feita neste mês e inclui, por exemplo, a codeína 30mg, usada para dor. Para retirar os remédios é preciso apresentar receita válida e documento com foto. Antes de ir até a unidade, o paciente pode consultar a disponibilidade pela internet no site da Prefeitura. A distribuição é gratuita. E Campinas terá pela primeira vez feriado municipal no dia 12 de agosto, quando será celebrado o Dia do Evangélico. A data foi criada em lei de 2025 e passa a valer neste ano. Com isso, repartições públicas, escolas e centros de saúde estarão fechados. Já serviços essenciais como pronto-socorros, SAMU, unidades de pronto atendimento e transporte coletivo funcionam normalmente ou em esquema especial. Nas empresas privadas, os empregadores deverão seguir as regras da legislação trabalhista aplicáveis aos dias de feriado.
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4: Um pedido de desculpas por causa de um selinho na Silvia Pfeiffer. Um pedido de desculpas por causa de um selinho na Silvia Pfeiffer se transformou em uma das maiores declarações de amor da

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4: Um pedido de desculpas por causa de um selinho na Sylvia Pfeiffer se transformou em uma das maiores declarações de amor da música brasileira. Eu sou o Raul Rufo e só aqui na Inspira você fica sabendo dessas histórias. Esse compositor já fazia sucesso e recebeu uma encomenda. Precisavam de uma música para ser tema de um personagem importante de uma novela. Tudo certo, música feita, a produção caminhando e aí veio o clipe. Parte da história se passava num cassino e o compositor ia participar como personagem da cena. Só que quando pegou o roteiro para ler, viu um detalhe. Em uma das cenas, ele teria que dar um selinho na Sylvia Pfeiffer. A atriz estava no set de filmagens com o marido dela. Para a equipe era só trabalho, só que ele era cantor, não era ator. Então achou melhor avisar a esposa. Ligou e explicou, tentou mostrar que era um ambiente familiar, que estava todo mundo ali, inclusive o marido da atriz, só que a esposa foi direta. Se ele desse o selinho, não precisava mais voltar para casa. O compositor tentou argumentar, mas não adiantou. A discussão esquentou, ele bateu o telefone e voltou pro set de gravação. E aí ele ficou num dilema. Se ele não gravasse a cena do selinho, ele ia parecer pouco profissional e isso poderia respingar na carreira dele. Mas se ele fizesse, poderia perder a casa, o casamento e a paz. No fim, ele fez o selinho. E aí veio o pânico. Como voltar para casa depois disso? A saída foi uma só, pedir perdão do jeito que ele mais sabia fazer, com música. Então ele cantou para ela uma declaração de amor tão grande, tão bonita e tão desesperada que virou uma das letras mais impossíveis de ignorar da música brasileira. E foi com a música Um Dia, Um Adeus que Guilherme Arantes conseguiu voltar a dormir em casa.

Please Forgive Me com Bryan Adams aqui na Inspira. A boa música sempre te fazendo companhia. Boa tarde pra você, boa sexta-feira. Vamos seguir agora com McFadden Whitehead.

Jason Mraz, Kobkele Luck, essa é a Inspira tocando a melhor música para você. Uma boa tarde, vamos seguir agora com a Marisa Monte, Esqueça.

0: Wesley, pra gente fechar mais uma hora aqui na Inspira, e eu também encerro o meu horário, eu também fico por aqui. Eu sou o Márcio Cruz, o próximo é o Moreno, que já chega com mais uma edição do Checklist. E pra fechar bem a sexta-feira, fechar bem a semana, com música e informação. Temos encontro no fim de semana aqui na Inspira. Eu te aguardo por aqui em 97.7 e também nos dispositivos digitais. Forte abraço e até mais.
1: Abraço, Márcio. Bom final de semana. Em Campinas, 5 em ponto.
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1: Hoje é sexta-feira, 31 de julho de 2026. Muito prazer, eu sou Jorge Moreno e começa agora o Checklist, seu programa de músicas e notícias aqui na Inspira FM. Agora em Campinas, 27 graus. Segundo a Climatempo, a previsão é de céu ensolarado neste final de tarde. A máxima será de 27, mínima de 15 graus. Vamos aos destaques dessa edição. Campinas proíbe propaganda de bets em espaços públicos e restringe marketing na cidade. Unicamp divulga lista de isentos do vestibular 2027 e reúne quase 8 mil contemplados. Campinas anuncia cursinho gratuito para concursos públicos com 120 vagas. Vamos às informações do trânsito com Gilberto Souza. Boa tarde, Gilberto. Tudo bem?
4: Olá, Jorge Moreno. Olá, ouvinte Inspira FM. Caminho congestionado nesta sexta-feira na saída de Campinas para Paulínia, do 114 ao 121. A Zeferino está bem congestionada. Trânsito afunilado, anda e para pelo menos 20 minutos é o tempo até passar pelo quilômetro 121. Entre o 121 e a chegada a Campinas, trechinho final tem lentidão na passagem pela Dom Pedro. 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
2: 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Agora 5:15. Em Campinas e região, a previsão para amanhã é de sol com névoa e tempo estável, sem chance de chuva. A temperatura deve ficar entre 15 graus e 28 graus com umidade mais baixa ao longo do dia. A tendência é de aumento da amplitude térmica, o que pode ressecar as vias respiratórias e agravar alergias e rinite.
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0: Inspira FM, faz bem ouvir Mariah Carey, Touch My Body, agora 5h32.
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0: E a reabertura do retorno do quilômetro 102 da SP-332 em Campinas foi adiada e agora deve ocorrer no domingo. O acesso segue interditado desde segunda-feira para instalação de barreiras de concreto e reforço da sinalização. A medida busca impedir a conversão irregular de caminhões e ônibus no local. Vamos às informações do trânsito.
2: Oi, Jorge Moreno, tem ocorrência no 107 da Anhanguera, passagem por Campinas, sentido Americana, logo depois da Avenida Minasa, na pista interna. O bloqueio é parcial, mas o trânsito está bem ruim desde o 103, antes da Dom Pedro. Para escapar de parte desse congestionamento, a pista lateral está melhor. E após o 107, aí vai tudo bem para Americana. Entre o 107 e o acesso a Dom Pedro ou o acesso a Adalberto Panzan, o caminho funciona bem. 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
2: 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Agora 15 para as 6. Campinas proibiu a propaganda de plataforma de apostas em outdoors, ônibus, painéis e outros espaços públicos da cidade. O decreto veta também campanhas de marketing, marcas e nomes empresariais ligados às bets em locais regulamentados pelo município. A medida busca reduzir a exposição de crianças, adolescentes e pessoas em vulnerabilidade econômica e prevê fiscalização da CETEC.
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0: Inspira FM, faz bem ouvir Adriana Calcanhoto, Marizia, agora 6:01.
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0: O diretor Carlos Cordeiro renunciou seu cargo na FIFA nesta sexta-feira em protesto contra o plano do presidente Gianni Infantino de vender 20% de uma subsidiária ligada aos direitos comerciais da Copa do Mundo. Ele chamou a proposta de mau negócio para o futebol e disse que a entidade não precisa da operação. Outro dirigente, Kevin Lamour, também criticou a falta de transparência no projeto. Vamos às informações do trânsito.
3: Ouvinte Inspira FM, se puder, evite agora a Anhanguera travada nas duas direções na passagem pelo quilômetro 107. Pior para quem vem de Americana em direção a Campinas e a Jundiaí. Já são 4 quilômetros de andei para. O motorista reduz a velocidade desde a estrada municipal Valêncio Calegari. Quem está do outro lado também tem dificuldades, tem redução de velocidade a partir do 98 até o 104. E está afetando a rodovia Dom Pedro I, a pista norte do anel viário, anda e para já desde o 140. 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
1: E o Bonito Cinesur segue em Bonito, no Mato Grosso do Sul, e eu preciso dizer que eu assisti aqui um dos filmes mais lindos do ano. Aliás, olha, não me lembro qual foi a última vez que eu chorei tanto vendo um filme. Naira, da diretora peruana Gabriela Queiroz, que está competindo aqui no festival. Bom, Naira é uma menina que vive com a mãe desamparadas num vilarejo isolado dos Andes. Essa mãe sofre violência constante do patrão. Só que, apesar desses abusos brutais, a diretora escolheu contar essa história pela imaginação de uma menina de 9 anos. Naira é guiada pela lenda andina do Condor, do Puma e da Serpente. E ela acredita que, se construir uma asa do Condor, ela vai conseguir voar dali e salvar a mãe. Gente, o filme transita entre o drama, a fábula e a poesia para falar de esperança, amor, liberdade. É a coisa mais linda. Que filme, meus amigos. Amigos, guardem esse título, tá? Naira. É isso. Se quiser mais dicas ou falar comigo, me segue no Instagram, @RenataBoldrini. Tô indo, mas eu volto. Sou Renata Boldrini, com as notícias do cinema.

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2: 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Agora 6h18 e o Vale Refeição passou a cobrir, em média, 9 dias úteis por mês no primeiro semestre de 2026, segundo o levantamento da Pluxi. O estudo aponta que a refeição subiu 4,3% no período, enquanto o valor creditado pelas empresas avançou só 1,5%. A diferença reduz o poder de compra do trabalhador e pressionou o orçamento com alimentação.
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2: 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Agora 6h34. Flávio Bolsonaro disse nessa sexta-feira que respeita a decisão do Progressistas de manter a neutralidade na disputa presidencial. Com isso, a senadora Tereza Cristina fica fora da vice na chapa. Mas as negociações continuam até o prazo das convenções em 5 de agosto. Flávio afirmou que ainda conversa com outros partidos para definir o nome da vice. Vamos às informações do trânsito.
3: De Campinas para o aeroporto, cuidado com a Santos Dumont. Saída de Campinas, passagem pela rodovia Anhanguera, tem uma ocorrência um pouco mais à frente, na altura da Ana Beatriz Birrembar. Bloqueio parcial, anda e para desde antes do 92 da Anhanguera. Muita paciência, você que está ainda na Prestes Maia. A pista lateral até a Dante Alighieri ajuda, mas o restante do caminho aí não tem jeito, está congestionado. Depois desse bloqueio, caminho livre. Santos Dumont, na chegada a Campinas, acesso à Prestes Maia, nenhuma dificuldade agora. 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

0: Inspira FM, faz bem ouvir Mike and the Mechanics, Over My Shoulder, agora 6h48.
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0: E o mundo entrou em dívida ecológica nesta quinta-feira, no chamado Dia da Sobrecarga da Terra, segundo a organização Global Footprint Network. A entidade afirma que a humanidade já consome os recursos naturais 73% mais rápido do que o planeta consegue regenerar. A sobrecarga já soma mais de 20 anos, de acordo com a organização. Vamos às informações do trânsito.
3: Falo da Campinas Monte Mor, saída de Campinas, lentidão no trecho de sempre, da Lix da Cunha, um pouco antes da Praça Paulo do Nascimento, até o quilômetro 1 da Robert Bosch, tudo melhora depois da Dalberto Panzan. Motorista que está do outro lado, passando pela Dalberto, Robert Bosch, Lix da Cunha, boas condições na chegada à região central de Campinas. 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
2: 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Agora 7:04. Campinas anunciou um cursinho gratuito para concursos públicos com 120 vagas e início previsto para 2027. A formação será voltada a moradores que estudaram em escolas públicas da cidade e da região. As aulas vão ocorrer em polos do CeproCamp, com conteúdo de português, matemática, informática, legislação e noções da administração municipal. A prefeitura ainda não informou datas de inscrição nem critérios de seleção. Vamos às informações do trânsito.
3: Segue congestionada a Zeferino, sentido Paulínia, do 117 ao 121. Lembrando que tem bloqueio parcial por ali, trânsito afunilado. A aproximação ao anel viário pela Zeferino Vaz tem congestionamento no trechinho final, mas tudo melhora passando a Dom Pedro, sentido centro de Campinas. 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
0: Agora 7h17. Avenida Francisco Glicério terá interdição na madrugada deste domingo entre 00h30 e 16h30 para a gravação de um filme independente em Campinas. O bloqueio será feito no trecho entre a Avenida Benjamin Constant e a Rua Ferreira Penteado, no entorno do Largo do Rosário. A INDEC também fará desvios em cruzamento de acesso à via durante a operação.
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0: Inspira FM, faz bem ouvir Toto, Africa, agora 7h34.
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0: E a Unicamp divulgou hoje a lista dos estudantes isentos da taxa do vestibular 2027. Ao todo, 7.915 candidatos foram contemplados entre 8.810 pedidos analisados. Mesmo com a isenção, o participante ainda precisa fazer inscrição entre 3 e 31 de agosto. O resultado da seleção será divulgado em 25 de janeiro de 2027. Vamos às informações do trânsito.
3: Melhorou muito o caminho do motorista na Zeferino Vaz, a Campinas Paulínia. Ainda tem lentidão na aproximação ao 121, mas nada que vá atrapalhar o caminho do motorista. Entre o 121 e a chegada a Campinas, passagem pela Dom Pedro, o trechinho final ainda tem lentidão na Zeferino, mas dá para encarar. Ainda tem lentidão na Dom Pedro, na aproximação ao 104 da Anhanguera, excesso de veículos, e ainda tem um pouquinho de lentidão, principalmente na Lix da Cunha, pouco antes da Anhanguera, até o quilômetro 1 da Robert Bosch, situação melhorando para Montemor. Entre Adalberto Panzan e o centro, Robert Bosch e Lix da Cunha livres. 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
2: 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Agora 7h47 e os Emirados Árabes Unidos anunciaram a criação de uma plataforma de inteligência artificial para apoiar todas as etapas do sistema judiciário, começando por Abu Dhabi. A ferramenta vai analisar processos, buscar leis e precedentes, redigir documentos e fazer análises jurídicas, sempre com revisão humana e decisão final dos juízes. O projeto tem início previsto para setembro e será implantado de forma gradual ao longo de 18 meses. Até agora, nenhum sistema jurídico no mundo havia adotado esse modelo em toda a sua estrutura.
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0: Pira FM, faz bem ouvir Lulu Santos, Minha Vida. Agora faltando 3 minutos para as 8.
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0: E a Prefeitura de Campinas ampliou a lista de medicamentos gratuitos oferecidos pelo SUS. Agora são mais de 150 itens disponíveis nas farmácias dos centros de saúde. A atualização foi feita neste mês e inclui, por exemplo, a codeína 30 mg usada para dor. Para retirar os remédios, é preciso apresentar receita válida e documento com foto. Antes de ir até uma unidade, o paciente pode consultar a disponibilidade pela internet, no site da prefeitura. A distribuição é gratuita. Vamos às informações do trânsito.
3: Jorge Moreno, ouvinte Inspira FM, uma última informação, depois de um dia inteiro, aliás, alguns dias já de trânsito complicado na Campinas Paulínia, segue a interdição no retorno do quilômetro 112 da Zeferino Vaz, para quem sai no sentido Teodureto e quer acessar o sentido Paulínia, por conta de obras. O trecho, a boa notícia é que o trecho deve ser liberado neste domingo. Opções de retorno, quilômetro 113 ou 110. 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
0: Valeu, Gilberto. Bom final de semana. E você ouviu no checklist de hoje. Campinas proíbe propaganda de bets em espaços públicos e restringe marketing na cidade. Unicamp divulga a lista de isentos do vestibular 2027 e reúne quase 8 mil contemplados. Campinas anuncia cursinho gratuito para concursos públicos com 120 vagas. O checklist fica por aqui. Volta agora segunda-feira às 5 em ponto aqui na Inspira FM. Eu sou Jorge Moreno. Continuo com você até às 10 da noite.
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Inspira FM, faz bem ouvir Celine Dion, Because You Love Me. Agora faltando 9:02. Para você que está sintonizado em 97.7 FM, vem aí a Voz do Brasil. Mas se você nos ouve pelo site ou aplicativos, continue conosco. 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